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2: Aquele cafezinho logo após o almoço é um ritual para muitas pessoas. Mas será que ele faz mal? A resposta é: depende da sua saúde. Para a maioria das pessoas, o café estimula a produção de ácidos no estômago e a liberação de gastrina, o que pode até ajudar a acelerar a digestão. Porém, se você sofre com refluxo ou gastrite, a cafeína pode relaxar a válvula do estômago e piorar a queimação. É isso aí, viu? O segredo é observar como seu corpo reage. Se sentiu conforto, o café está liberado. Se sentiu azia, melhor evitar.
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7: As pessoas corre de chinelo na mão ao avistar uma barata. O cientista filipino Christian Lucanas, de 31 anos, corre com uma lanterna para estudá-las. Conhecido como o Senhor das Baratas, ele é o único especialista do país nesse inseto e já descobriu nada menos que 15 novas espécies nas florestas das Filipinas. Lucanas admite que também tinha pavor de baratas quando era criança, mas hoje defende que elas são injustiçadas, longe de serem apenas pragas de esgoto. As mais de 4.600 espécies conhecidas e as milhares que ele acredita que ainda vamos descobrir possuem papéis ecológicos fundamentais. Para evitar o climão em festas, ele costuma dizer apenas que trabalha em um museu. Mas na prática, ele é o maior advogado desses bichinhos que a evolução caprichou na resistência.
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3: Chegando por aqui na melhor do seu rádio com mais uma edição do Barba, Cabelo e Bigode pra você. A bermuda é uma peça que traz uma vibe mais casual pro nosso visual, para dias mais quentes e ocasiões mais tranquilas. Para eventos comuns da nossa rotina, tipo um passeio no shopping, um churrasco com os amigos, um passeio no parque, orla da praia, um happy hour informal, a gente pode investir em materiais que acompanham tudo isso também. Exemplo do jeans, do moletom e também do tecido sintético. Pegou a dica, né? Então já sabe. Até a próxima dica.

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1: Vocês precisam admitir alguma coisa.

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4: Tá no ar o nosso Curiosidades. O azul do jeans não foi uma escolha à toa. Essa tonalidade semelhante ao azul violeta tornou-se padrão desde a patente de Levi Strauss. Ele percebeu que ao ser exposto à água quente, os corantes permeavam o tecido e se fixavam nas fibras, o que não ocorria quando o corante utilizado era o índigo. O corante aderia à parte externa das fibras e, em contato com água quente, desapareceria gradualmente ao invés de penetrar mais no material. Ainda que fosse indesejável em peças de roupas mais delicadas, essa característica era bem vista nas calças jeans. Sabia dessa? Legal, né? Curiosidades de hoje fica por aqui. Até o próximo.
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10: Atenção, cansou de cortar tomate e cereja um por um? Então, uma dica especial. Pegue 2 pratos, coloque os tomatinhos entre eles e pressione com a mão. Agora, passe a faca bem afiada no vão entre os pratos e pronto! Dezenas de tomatinhos cortados de uma só vez. A técnica é de chefe, com a rapidez que o seu dia a dia pede, né? Bom, fique ligadinho que sempre tem truques novos pra você que facilita o seu dia aqui no Coisas e Trecos.
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7: Cebola, cenoura, brócolis e beterraba contêm antioxidantes e enxofre que favorecem a eliminação de resíduos químicos. Comer esses alimentos crus preserva nutrientes e dá crocância às refeições. Uma salada colorida no almoço não é apenas acompanhamento, é um banho interno para o organismo que ajuda a manter a pele mais bonita, intestino ativo e energia constante. Pega a dica.

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2: 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Fala aí, rapaziada! Se liga na dica! Barba, cabelo e bigode!
3: Oi, como é que você tá? Tá chegando por aqui mais uma dica exclusiva do Barba, Cabelo e Bigode só pra você. Se liga aí! A bermuda masculina é certeira e a dica de hoje é referente ao comprimento ideal dela. Falando de maneira global, a linha dos joelhos ou a 2 ou 3 dedos acima. É um ponto de referência sensacional para o comprimento da bermuda, viu? Essa referência da linha dos joelhos é um excelente ponto que equilibra todos os tipos de corpos masculinos, seja você alto, baixo, magro, gordo, forte, pois é, uma medida que não vai achatar suas pernas, vão alongar muito, viu? Você vai ter um visual aí mais balanceado pro seu corpo. Até a próxima dica.
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0: segredo começa no varal. Pendure suas camisas direto em cabides, ajustando bem os ombros para não deformar o tecido. Não precisa abotoar tudo, viu? Feche apenas o primeiro botão para a peça não escorregar e evitar vincos desnecessários. É praticidade pura e menos esforço com o ferro depois. Facilite a sua rotina.
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5: Lalit Patidar, um jovem indiano de 19 anos, decidiu que não deixaria uma condição genética raríssima ditar o seu destino. Ele é portador de hipertricose, a famosa síndrome do lobisomem, e tem 95% do rosto coberto por pelos. Hoje, ele é recordista do Guinness e transformou o que antes era motivo de bullying em uma carreira de sucesso como influenciador digital. Com mais de 260 mil seguidores, Lalit compartilha sua rotina e mostra que a vida com a síndrome não é simples. O excesso de pelos atrapalha a visão, a audição e até a alimentação. O jovem, que já chegou a levar pedradas na infância por ser considerado diferente, agora celebra o emprego dos sonhos na internet, provando que o empoderamento é a melhor resposta contra o preconceito.
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1: Nada é permanente. Olhe para trás e veja o quanto você mudou em apenas um ano. Planos novos surgiram e medos antigos ficaram pelo caminho, provando que na vida a única constante é a mudança. Celebre quem você se tornou e prepare-se para o que o futuro reserva.
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1: De volta na sua, tá no ar, Fique Sabendo. E atenção, as redes sociais criaram um tribunal invisível, onde a nossa autoestima é julgada por curtidas e comentários. O que começou como uma diversão virou uma busca incessante por validação digital, em que os números e métricas definem se o nosso dia será bom ou ruim. O alerta é que esse ciclo vira uma prisão emocional. Quando passamos o dia comparando nossos bastidores com o palco perfeito para os outros, o sentimento de inadequação e o medo da rejeição só crescem. O resultado é uma insegurança profunda que faz com que a gente esqueça quem realmente é fora das telas, priorizando a imagem digital em vez do bem-estar real. Cuidado, aqui você fica sabendo.

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2: Presta atenção nessa história aqui, ó.

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1: Oi, de volta na sua rádio, na sua programação. Sabe aquela dor de cabeça chata que teima em aparecer toda hora? Ficar engolindo analgésico por conta própria não resolve o problema, viu? Preste atenção. Especialistas alertam que esse incômodo constante pode ser o seu corpo avisando sobre pressão alta, ansiedade, problemas de visão ou enxaqueca. Em algumas situações, a dor persistente também esconde doenças reumatológicas ou condições neurológicas que exigem cuidado. Por isso, se a cabeça não para de latejar, o melhor caminho é procurar um médico e investigar a causa.

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1: Fala pessoal, tudo no ar o Curiosidades de hoje. Se você acha que o universo é uma barulheira só, prepare-se para o silêncio absoluto. Como o som precisa de um meio como o ar ou a água para se propagar, o vácuo do espaço é completamente mudo. Esqueça as explosões barulhentas dos filmes de ficção científica. Lá em cima, ninguém consegue ouvir nada. É uma imensidão de paz e quietude que a gente mal consegue imaginar aqui na Terra. Olha, que coisa, não sei se vocês queriam isso tudo não, né? Esse silêncio todo, vocês queriam? Muito obrigado pela audiência e até o nosso próximo Curiosidades. Valeu!
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1: Aqui você fica sabendo, de volta na sua rádio favorita. E atenção, o uso problemático das redes sociais aumenta sintomas depressivos em adolescentes, especialmente antes dos 16 anos. Um estudo da Universidade Miguel Hernández, na Espanha, revelou que esse impacto negativo diminui conforme o jovem envelhece e ganha maturidade. A pesquisa acompanhou mais de 2.000 estudantes por um ano para entender como o comportamento digital afeta a mente. Esse estudo acende um alerta sobre a vulnerabilidade emocional no início da adolescência. O equilíbrio no tempo de tela é crucial para proteger a saúde mental nessa fase de formação. Monitorar o uso é a melhor estratégia para evitar que a conexão digital vire isolamento emocional. Aqui você fica sabendo. Tchau, gente.
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1: Oi, gente, de volta com Fique Sabendo. Ó, atenção, sentir dor ao correr nem sempre é cansaço muscular. O culpado pode ser o seu tênis. O calçado é a ponte entre o corpo e o solo, sendo a primeira barreira para proteger os joelhos, quadris e coluna do impacto. Segundo especialistas do Hospital Sírio-Libanês, a escolha deve ser técnica e nunca baseada apenas na estética do modelo. Um tênis errado redistribui o peso de forma desequilibrada, sobrecarregando ossos e tendões a cada passada. Esse impacto acumulado limita o desempenho e abre portas para lesões sérias e crônicas a longo prazo. Investir no calçado correto é garantir que seu esqueleto suporte a carga sem sofrer danos desnecessários. Fique sabendo, fica por aqui. Amanhã a gente volta. Grande abraço e até lá.
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1: De volta, gente querida, com Fique Sabendo. E ó, atenção, a dúvida se o consumo de água faz perder peso é uma das mais comuns nas academias e consultórios. A resposta curta é sim, mas não do jeito que as lendas urbanas dizem. Diferente do que muitos pensam, a água não funciona como um detergente que lava a gordura para fora do corpo. O processo é puramente biológico e químico. A água é o combustível do seu metabolismo. Imagine que o seu corpo é uma fábrica. Sem água, as máquinas trabalham mais devagar, a queima de calorias cai e o uso da gordura como energia fica prejudicada. Estar bem hidratado garante que o seu motor esteja sempre regulado para queimar o máximo possível, tanto no treino quanto no sofá. Aqui você fica sabendo.
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0: esqueça o IPTU e o condomínio. Um casal brasileiro decidiu que o melhor CEP é aquele que muda conforme a vontade do motorista. Eles transformaram um ônibus antigo em uma mansão sobre rodas totalmente autossuficiente, equipada com cozinha, dormitórios e painéis solares no teto para garantir energia mesmo no meio do nada. Mas o que realmente faz qualquer vizinho de estrada morrer de inveja é o quintal improvisado. O projeto conta com um deck externo e uma piscina, transformando cada parada estratégica em um resort particular. É o equilíbrio perfeito entre a liberdade da estrada e o luxo de casa com lazer, tudo isso movido a diesel e luz do sol.
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3: Atenção, cansou de cortar tomate e cereja um por um? Então, uma dica especial: pegue dois pratos, coloque os tomatinhos entre eles e pressione com a mão. Agora, passe a faca bem afiada no vão entre os pratos e pronto! Dezenas de tomatinhos cortados de uma só vez. A técnica é de chefe, com a rapidez que o seu dia a dia pede, né? Bom, fique ligadinho que sempre tem truques novos pra você que facilita o seu dia aqui no Coisas e Trecos.
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4: Vem chegando uma dica brilhante na sua rádio favorita. Se você tá com o espelho sujo e o produto acabou, calma, o bicarbonato de sódio resolve e deixa tudo brilhando. Se não tiver, prepare 3 saquinhos de chá preto, coloque no borrifador e veja a mágica acontecer. É só aplicar, passar um paninho seco de microfibra e pronto. Transparência total, sem gastar quase nada. É um truque de mestre para deixar

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2: Gente, não basta cuidar do corpo, emoções também intoxicam, viu? É, raiva, ressentimento, estresse, sobrecarregam o organismo. Criar uma dieta de pensamentos, ó que importante, é tão importante quanto a alimentação, viu? Práticas como meditação, respiração consciente e gratidão diária ajudam a limpar a mente e trazer equilíbrio. Pense nisso como um detox invisível, mas essencial. Cada pensamento positivo é como um nutriente para a alma.
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4: Gente, varie as frutas, pois cada cor traz um benefício. Vermelhas são antioxidantes, amarelas fortalecem a pele, roxas protegem o coração. Apostar na diversidade garante um detox completo e saboroso. É como pintar o prato com saúde, transformando cada refeição em uma explosão de nutrientes e vitalidade.
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0: 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Cuide-se bem com essas dicas.
2: Use o alho como tempero funcional. O alho não é apenas tempero, ele é um ativador de enzimas que favorecem a limpeza interna. Cru ou refogado, fortalece o coração, ajuda no processo de desintoxicação. Incluir alho no preparo diário é como adicionar uma dose extra de proteção ao prato. Ele é simples, acessível e é poderoso.

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0: bacana aqui no Barba, Cabelo e Bigode pra você. Mochila, bolsa, bag, apesar de muitas vezes serem complementos para um look e até funcionais para carregar os pertences, ela precisa também acompanhar o nosso estilo. Precisa conversar com o visual, expressar personalidade e fazer parte do contexto. Então, se você nunca reparou ou se você nunca se ligou na escolha desse acessório, comece a prestar atenção agora. Com certeza vai fazer muita diferença, vai lhe trazer mais confiança e presença visual. Pegou o código? Então já sabe, né? Até a próxima dica.
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0: 9h33.
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Gauchada Amiga e Macanuda tá começando, tá entrando no ar mais uma edição do programa Chimarrando com a Emoção FM. Aqui na tua amiga do vale, 999-70-9010. Já manda um abraço de antemão aqui na programação da Emoção FM. Participa comigo na nossa amiga do vale. Nosso Chimarrando tá entrando no ar com o melhor do nosso cancioneiro gaúcho, das 8 às 11 da manhã, aqui em 90.1 e também 92.7. Tá bueno? 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

0: 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Abraça os amigos.
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Meu chimarreando com emoção, tá entrando no ar, gauchadamente. Já tem Indiana chegando por aqui, mandando aquele abraço. Meu amigo Cuca, ande Cuca, de amanhã cedita já aí, ó, despontando aqui na Emoção FM. Um abraço pra ti, meu parceiro. Mateando e ouvindo a Emoção FM, um bom final de semana. Ademil Jekar também tá com a gente, bom dia, Ademil. Meu amigo Ricardo Gaúcho também tá por aqui, meu parceiro. Obrigado pela tua sintonia. Roberto Beutler, bom dia, Roberto, bom dia. Seu Joãozinho no Bairro Jardim do Cedro, Najado. A ligadito com a gente também, seu João Schneider aí, sintonizado na Amiga do Vale, mandou foto do mate aqui também, dizendo que tava na espera do chimarreando com a Emoção FM. Que coisa linda, hein? Um abraço pra ti, meu amigo. E já manda foto do mate aí também, tu tá aí no outro lado do rádio, vivente. Manda pra mim aqui no 999-70-9010. Vamos fazer uma grande roda de chimarrão. Todos em volta aqui da Rádio Emoção FM, Amiga do Vale. Pra começar, em Chiquita e Bordonei, Expresso da Rancheira. Bom dia.

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1: Chimarreando com a Emoção FM aqui nas ondas da Amiga do Vale. Nós vamos seguindo até as 11 horas da manhã. Ouvimos aí recorrendo os aguapés com Porca Velha, Cordona Velha com Luz de Candeeiro e Baitaca. E o Expresso da Rancheira com Chiquito e Bordoneio tocando por aqui, né? Mandar um abraço especial aqui. Toda indiada que tá sintonizada na Amiga do Vale 90.1, 92.7. Minha amiga Rose tá em Boqueirão. Ligada com a gente também. Um abraço, Rose. Vou tocar próximo especial pra ti, tá bueno? Temperatura no Vale Gauchada 13 graus 2 décimos. É, a mínima prevista para hoje é de 9 graus e a máxima de 20. Né? E pode haver chuva aí, né? No, durante o dia de hoje, né, tia? Mas seja, já foi um pouco mais frio aí, as temperaturas se elevam devagarito à tarde aí, a noite volta a esfriar hoje aí, né? Bueno, então, previsão de hoje aí, pode ser que haja chuva hoje, ainda pela manhã ou então ainda pela tarde. Vou olhar pra fora aí, tem muita nuvem no céu, bem nublado mesmo, mas, né, temos firme e forte, e eu sempre digo que ninguém faz o dia mais lindo, somos cada um de nós, não é mesmo? É, velho, somos cada um de nós que fizemos o dia ficar mais colorido, mais lindo, mais cheio de vida, meu parceiro velho. E hoje, dia 5 de setembro de 2026, adentramos o nosso mês farroupilha, galera. Mas o mês, melhor mês do ano, diga-se de passagem. Que tal? É, o dia já tá tudo nos preparativos, acampamento, farroupilha, das celebrações, dos festejos. No nosso mês farroupilha, da nossa semana farroupilha, celebrar o 20 de setembro, né, companheiro? É o gaúcho, o mês do gaúcho, e nós aqui na Emoção FM também celebramos isso junto com cada um de vocês, tipo, é na segunda-feira, feriado aí, dia da pátria, né? É isso aí, dia da independência do Brasil. E no dia 20 de setembro, então, né, o dia da Revolução Farroupilha, o dia do gaúcho, né? E começa a nossa semana farroupilha na próxima semana, no próximo domingo, próximo sábado já. Já tem gente aí envenenada nos encampamentos pra lá e pra cá, né? Que coisa linda, hein? Já manda mensagem aqui pra mim no 999-70-9010, quer saber de onde é que tu tá ouvindo. A Rádio Emoção FM já tá nos acampamentos, tá nos preparativos da semana farroupilha. 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César Oliveira, Rogério Melo chegando por aqui com o retrato de Pampa Invernada. Bom dia.

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0: și Marianne sta de volta para alegria da gauchada. E pra alegria da gauchada, nós temos aqui, tchê, prosendo mais um pouquinho aqui, trazendo mais nossos patrocinadores pra te vender. 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Conosco, aqui na programação da Emoção FM.
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0: Já de antemão, vou mandar mais abraço pro pessoal que tá participando com a gente aqui no 999-70-9010. Minha amiga Vanessa, tá em Santa Clara do Sul, sintonizada na Emoção, já mandou pra mim aqui, ó. Já tô cevando meu mate. Tá, ficar na companhia aí do chimarrando nesta manhã de sábado, se preparando para começar a trabalhar também, diz ela, né? Ei, coisa linda, um abraço, viu, Vanessa? Obrigado pela tua sintonia. Quem mais chegou por aqui, ó? Gustavo, é isso? Gustavo e Juliana, tá escrito aqui, vamos ver aqui, bom dia, buenas, tem que mandar, manda o nome junto aqui pra gente saber quem é que tá falando, acho que é isso aí, deixa eu ver, chegou um recado de áudio aqui pra gente também.
2: Isso aí.
0: Bom dia, deixa eu ver aqui, cadê ti?
3: Bom dia, sou
0: Buenas.
3: Do Progresso. Quero música bem bonita pra toda a minha família aí. E pra vocês aí. Ué, meus filhos, meu genro, minha nora, minhas duas netas. A Ana Luísa e a Ana Clara.
0: Tá bueno. Um abraço, viu, dona Nadir? Obrigado pela companhia, viu? Vamos tocar assim, a próxima vai especial pra todos vocês aí que estão na companhia da Emoção também, viu? Meu amigo Márcio da MH Metalúrgica, nosso parceiro aqui no Chimarrendo com a Emoção, também dando aquela carona pra MH, pro Chimarrendo, né, tia? Ontem já tava aí no fim, dando a sexta-feira, ouvindo a Emoção, ouvindo nosso batidão. E agora já tá aí, já acordou de manhã cedita aí, já tá curradinho, grudado agora no Chimarrendo com a Emoção aqui, né? Um abraço pra ti, Márcio. Pra Alessandra também, toda a equipe aí da MH Metalúrgica. 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Um abraço, Márcio. Toda a equipe, obrigado pela companhia de vocês, sempre conosco aqui na Emoção FM, nossos parceiraços aqui na programação da Amiga do Vale, tá bom? Outra cá mais sucesso por aqui, chegando ele, Luiz Marenco, senhor das manhãs de mãe. Esta é linda demais. Bom dia, bom sábado, 8 horas, 39 minutos.

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1: Ei, ronca cuia daí, ronca cuia daqui, nós vamos seguindo com o chimarreando. Daí, Senhor das Manhãs de Maio, com Luiz Marenco, Florencio Guerra, com Luiz Carlos Borges, Caseirando, com os Serranos e Namoro de Corvo, com Leonel Gomes, tocando aqui no chimarreando com a emoção. Seu João Guetens está sintonizando com a gente na emoção. Vem, bom dia, meu amigo, buena? Ele toca a música mais bonita e das mais pedidas. Eita, nós do fundo da grota com Baitaca, vamos atracar daqui a pouquinho, tá chegando esse João. Tá ligado, vai ficar sintonizado na emoção FM, tá vendo? Olá, amigos da emoção, gostaria de ouvir a música do José Mendes, O Roubo da Gaita Velha. E só pra curtir pra vocês da emoção, sou daqui de Porto 15, Encantado. Um abraço ao pessoal do Porto 15, Encantado, manda o nome aí. Manda um nome pra mim saber quem é que mandou a mensagem, manda um abraço aí, tá? Um abraço aí todo o pessoal do Porto 15, Encantado, sintonizado na Emoção FM. Vamos trazer já já O Roubo da Gaita Velha aqui na programação da Emoção FM também, viu? Um abraço pra vocês, obrigado pela sintonia, tá bueno? Meu amigo Gabriel tá em Alto Arroio Alegre, sintonizado na emoção, tá na lida, tá trabalhando. Mateando, trabalhando e acompanhando a programação da Amiga do Vale. Ai, que eu me refiro, meu companheiro, velho. Grande abraço pra ti, viu? Obrigado pela sintonia aí também, Gabriel, em Alto Arroio Alegre, ligado com a gente. Vamos trazer, não tá na hora do intervalo comercial, trazer mais sucesso aqui, mas tá na hora do intervalo. Eu vou ali, Gauchado, meu, já volto, vou trazer mais música aqui na programação da Emoção FM, fica ligado aí.
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0: sabe, de volta com mais sucesso e mais música aqui na programação. 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

E nós vamos seguindo, chimarrando aqui na programação da Emoção FM. 9:06, temperatura no vale marcando 14 graus e 4 décimos, gauchada amiga. Agora sim, agora nós vamos tracar mais sucesso. Enquanto isso, tô mandando teu recado aí no 999709010, tá bueno? Francisco Vargas e o Cunhudo do Alegrete chegando na Emoção FM.

0: 20 minutos, o nosso Chimarrando com a Emoção FM. Vai seguindo aqui na programação da Amiga do Vale. Dando mais um abraço aqui pro pessoal que tá participando com a gente, a Marizete, Camilidão e Rui Barbosa. Quer ouvir os Serranos? Daqui a pouquinho tá chegando mais os Serranos aqui no nosso Chimarrando, tá bom? Um abraço pra você, Marizete. Obrigado pela companhia, viu? Quem mais tá por aqui? Deixa eu ver. Bom dia, Douglas. Toca lá pro quinto distrito, Aldino Weber, de Estrela. E como foi o time do Xandeco no Grenal? Pois é, meu amigo. Como é que foi o time do Xandeco no Grenal? Acho que barbaridade. Vamos tocar daqui a pouquinho aí o lá pro quinto distrito, viu, Aldino? E essa aqui é pro Xandeco, ó.
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0: essa aqui é especial pro Xandeco, falaram aqui, ó. Olha aí, ó. Cadê o Xandeco? O Xandeco, inclusive, nem apareceu essa semana aí, Aldino. O homem sumiu. O homem desapareceu, tia. Mas que barbaridade, né? Deixa eu ver quem mais tá por aqui, meu amigo Maiquinho. Buenas, toca aí Jones Correia pra nós. Bueno, vamos tocar. Tá chegando na sequência aqui, Maiquinho. Tá chegando na sequência aqui, Jones Correia. O nosso Chimarrando com a Emoção FM, tá bueno? Vai especial pra ti aí também, viu? Ô, Dino, quando tu encontrar o Xandeco aí, tu me avisa, o homem tá bem aí? Que não apareceu mais, não apareceu mais aqui não, não mandou mais mensagem, não. Nosso amigo Charles Edu também tá por aqui, ligado na Emoção FM. Um abraço, Charles, obrigado pela tua sintonia também, viu? Daqui a pouquinho tem a música do seu João Guetens aí também, que eu vi o fundo da grota por aqui também. Vai tocar, vamos atracar todo sucesso aqui na Emoção FM. 921, gente, tá chegando o Jones Correia na sequência, amigo velho.

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0: Oh! E daqui a pouco nós vamos botar porva na sala aqui também, né, gauchada? 9h38. Mandar um abraço louco de especial, meu amigo Jonathan. Tá em Mato Leitão ligado com a gente, se ele ser possível. Toca aí a primeira vez com os nativos. Vamos trazer sim, é possível. Vamos trazer sim daqui a pouquinho aqui. O chimarreando com a emoção FM, viu? Um abraço também pra Lisa. É, a Lisa tá com a gente também. Elo Botega. E coisa linda, um abraço pra vocês. Estão dizendo aí, ó, amanhã o pessoal vai estar em Alto Norato. É, olha aí, tio, o pessoal vai estar em Alto Norato amanhã na tradicional Festa Gaúcha. E vai ficar com animação por conta dos amigos aí do Bate Casco, né, tio? E o PF no bailão também. E coisa linda. Um abraço pra vocês, viu? Aliso Botega, sintonizados na Emoção FM. Eu vou tocar uma especial pra vocês, já, viu? É, vamos trazer sucesso aqui daqui a pouquinho do Bate Casco, aqui na programação do Chimarreando com a Emoção FM. E vai especial pra Lisa e pro Botega aí, né? Ligados aqui no nosso Chimarreando também, né? Quem mais chegou por aqui? O Pedro Lisboa, quer ouvir Mato Grosso e Matias. Essa agora não dá pra tocar, não, meu amigo. Essa aí de tarde o chucrute toca, tá vendo? De tarde o chucrute toca aqui na Emoção FM, tá bom? O Aldino Webers aí com o Xandeco tá dançando valsa. Tá aprendendo a dançar valsa, meu parceiro, mas que tal? O Xandeco tá aprendendo a dançar valsa, então tá bom.

Aí tomando um café, né? Um café com leite. Ele até na xícara aí, né? Tá na xícara. O Desacris ontem pra mim quer tomar o final de semana inteiro e na segunda também, né? Ia mudar o gole aí, né? Ia derrubar o gole. Mas agora de manhã cedo ela toma um café, né? Ah, tomando tá banho também, viu? Quem mais chegou por aqui? Meu amigo Valmir, grande Valmir, um abraço, meu parceiro. Bom dia, buenas. Toca uma boa pra mim, meu pai, que estamos na lida, na plantação. Que tal, tchê? Estão aí na lidando aí, ouvindo aí, Moça FM, Radio Grudado. Estão plantando aí, escutando, amiga do Vale. Um abraço pra ti, Valmir. Obrigado, viu? Eu tô sintonia. Inclusive, eu já sei até a música. Eu vou tocar pra ti aqui, meu parceiro. Daqui a pouquinho, o Chacreiro chegando por aqui no Cabo do Socador, tá vendo? Agora vem chegando o sucesso dos amigos do Bate Casco aqui na Emocem FM. Essa vai especial pra Lisa, pro Botega, pra todo o pessoal que vai fazer a festa amanhã em Alto Norato, meu companheiro velho.

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1: Aí, gauchada amiga, grupo Bate Casco, homem bom sofre, companheiro, na programação da Amiga do Vale, do fundo da grota com Baitaca, aqui na programação do Chimarrão, foi especial pro seu João Reto, estava na espera, hein, né, tio? E também Tornado da Vaneira pra nós diferenciar, aqui na programação da Emoção FM. Um abraço aos amigos que estão ouvindo a programação da Emoção, nosso chimarrão também, né? Não, abraço ao Emerson Pereira, Rono Rodalma do Mano Lima, Cadela Baia, obrigado. Claro, meu amigo, claro, vamos tocar Cadela Baia já já aqui na programação da Emoção FM também, viu, Emerson? Obrigado pela tua companhia, viu? O seu João aí no Jardim do Cedro, aí na Jada, tá ligado com a gente? Já tá mirando outro copo agora. Ele já vamos botar a cuia de lado, tem uma tia desde manhã cedo. Já vai tomar aquele copo, mas tá muito transparente esse copo aí, seu João. Esse troço que tem dentro aí, deve ser água, né? Deve ser água. Seu João deve estar tomando água essa hora da manhã. Deve estar tomando maguinha, ele pra abrir o apetite, tá? Tá certo. Então tá bom. Toma tua água aí, seu João. Quem mais chegou por aqui correndo agora, Kitchê? Bom dia. Gostaria de pedir com Leonardo Peão Campeiro, para meu amigo Adilson. Estamos aqui colocando laminado. Um abraço, quero participar da promoção do Costelão. Um abraço, Indiara. 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Meu amigo Jonathan, tá esperando um chamamecito louco e apaixonado? Tá chegando os nativos. A primeira vez.

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2: De volta e seguindo com a programação aqui na Amiga do Vale, hoje sábado, dia 5 de setembro de 2025. Agora 10 horas, 7 minutos. Já vamos botar a porta na sala aí daqui a pouquinho aí. Já vai te preparando aí. Vai te preparando aí, vai passando os móveis pro lado aí pra sair dançando uma marca velha bem gaúcha, bem campeira, aqui na programação da Emoção FM, tá bueno? 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
2: É nada, tá falando do programa. Deixa eu mandar um abraço aqui, ó. Bom dia, Otávio Ivone, de Altos de Galópolis, Caxias do Sul, um ótimo programa, se possível. Toca Eu Sou Bagual com Joca Martins, oferecer pro nosso filho William e a nora Ana em Santana do Livramento, trabalhando na marcenaria, um ótimo final de semana, um abraço, viu? O Otávio e a Ivone aí ligados com a gente, mandando aquele abraço. É pro filho William e a nora Ana, que estão em Santana do Livramento, pessoal em Caxias do Sul ligado com a gente também, obrigado, viu? Vamos tentar encaixar aqui também ainda o Joca Martins aí já. Eu Sou Bagual na programação do Chimarrando, viu? Tá, vamos dar um jeito aí, viu, tá? Pode deixar. A Adriane Amorim também tá com a gente. Bom dia, meu amigo. Um ótimo e abençoado sábado e um final de semana a todos nós. Quero ouvir a música do Neto Fagundes, o Canto Alegretense, oferecendo pra irmã Lovane de Amorim, do bairro Boneão Estrela, que está aqui em casa passeando. Tá bueno, meu amigo? Um abraço, viu? Vamos tentar encaixar o Canto Alegretense também aqui ainda na programação da Emoção FM, né? Eu disse que nós ia botar a porra na sala. Agora te prepara, Vitinho, te prepara. Já bota os móveis pro lado. E agora nós vamos botar pra derreter aqui, viu? Pra derreter o pé numa maneira velha bem marcada. E arrojar o chapelão pela sala no Chimarrão com a Emoção.

Goma de um Amor Perfeito. Na programação Chimarrando, do Chimarrando com Emoção FM, também ouvimos aí Forcoveia Coração com Portal Gaúcho, Lincoln Ramos, Enchendo a Alma de Vaneira, Primeiro Amor com Chiquita e Bordonei, Um Homem de Bombacha, também Chora com Paulinho Mocelinho, Coração de Gaiteiro. Botando porva na sala aqui nesse bloco de sucesso aqui do Chimarrando com Emoção FM. Manda um abraço aí no meu amigo Jair de Estrela. Se puder, roda as pilchas do nego velho. Vamos campear aqui também, viu, viu, Jair? Um abraço pra ti, meu parceiro. Tô levando pedido aqui, daqui a pouquinho tem Joca Martins chegando na programação. Especial pro Otávio, iPhone. E o meu amigo, o pediu aí pra mim, pro Adilson, né, isso? Adilson aí, tão colocando laminado aí, tão ouvindo a programação da Emoção FM. Pediu peão campeiro. Mas eu não encontrei peão campeiro aqui, mas encontrei o acidente campeiro com Leonardo, meu parceiro. Eu vou botar tocar aqui pra vocês, aí tu já me confirma se era essa aí mesmo, viu? Acidente campeiro com Leonardo chegando aqui na programação do Chimarrando. Vai participando aí, gauchada, 99970-9010. E daqui a pouquinho eu volto aí com mais música aqui na Emoção FM.

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1: 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Um abraço pros amigos. 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
1: 10:38, gauchada amiga, 10:38, temperatura no vale. Marcando 16 graus e 3 décimos aqui. Nós vamos trazendo muito mais sucesso aqui nesse bloco recheado de música boa na programação da Amigo do Vale. O último bloco do nosso Chimarrando vai tocar aqui Marcelo Oliveira, tem Grupo Alma Crioula, tem Joca Martins chegando aqui na Emoção FM. Nós vamos atendendo, tentando encaixar todos os pedidos aí do pessoal, viu? Vamos ver se vai dar tempo de trazer tudo e mandar abraço pra todo mundo. Então vai mandando teu recado aí no 99970-9010, gauchada. Bom dia!

0: Bagual tocando aqui na programação da Emoção, no nosso Chimarreando com Joca Martins. Essa foi especial aí pro Otávio, a Ivone, em Caxias do Sul, ligados com a gente, também pro William e a Ana, em Santana do Livramento, né? Um abraço a cada um de vocês, meu povo. Obrigado pela companhia, viu? E o nosso Chimarreando com Emoção FM vai chegando ao fim, tchê. É verdade, estamos chegando ao fim de mais um programa, mas na certeza que nós levaremos conosco neste mês de setembro, neste final de semana, esta semana que se inicia, as bênçãos do nosso patrão celeste, Galxada Amiga. Eu vou ficando por aqui, dá um abraço a cada um de vocês, obrigado pela companhia, obrigado pela sintonia, pra fechar tem ele, Mano Lima, Ave Maria, na programação do Chimarreando com Emoção. Forte abraço, até mais.
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0: pessoas corre de chinelo na mão ao avistar uma barata. O cientista filipino Christian Lucanas, de 31 anos, corre com uma lanterna para estudá-las. Conhecido como o Senhor das Baratas, ele é o único especialista do país nesse inseto e já descobriu nada menos que 15 novas espécies nas florestas das Filipinas. Lucanas admite que também tinha pavor de baratas quando era criança, mas hoje defende que elas são injustiçadas, longe de serem apenas pragas de esgoto. As mais de 4.600 espécies conhecidas e as milhares que ele acredita que ainda vamos descobrir possuem papéis ecológicos fundamentais. Para evitar o climão em festas, ele costuma dizer apenas que trabalha em um museu. Mas na prática, ele é o maior advogado desses bichinhos que a evolução caprichou na resistência.
1: Sabe o que rola

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2: Chegando por aqui na melhor do seu rádio com mais uma edição do Barba, Cabelo e Bigode pra você. A bermuda é uma peça que traz uma vibe mais casual pro nosso visual, para dias mais quentes e ocasiões mais tranquilas. Para eventos comuns da nossa rotina, tipo um passeio no shopping, um churrasco com os amigos, um passeio no parque, orla da praia, um happy hour informal, a gente pode investir em materiais que acompanham tudo isso também. Exemplo do jeans, do moletom e também do tecido sintético. Pegou a dica, né? Então já sabe. Até a próxima dica.
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6: 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Então se liga aí, está no ar o nosso Curiosidades.
7: Tá no ar o nosso Curiosidades. O azul do jeans não foi uma escolha à toa. Essa tonalidade semelhante ao azul violeta tornou-se padrão desde a patente de Levi Strauss. Ele percebeu que ao ser exposto à água quente, os corantes permeavam o tecido e se fixavam nas fibras, o que não ocorria quando o corante utilizado era um índigo. O corante aderia à parte externa das fibras e, em contato com a água quente, desapareceria gradualmente ao invés de penetrar mais no material. Ainda que fosse indesejável em peças de roupas mais delicadas, essa característica era bem vista nas calças jeans. Sabia dessa? Legal, né? Curiosidades de hoje fica por aqui. Até o próximo.
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6: Esse foi o Curiosidades. Pra você, curioso de plantão. Tchau.
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7: É o nosso sabadão iniciando. 2:02, eu, Ademir, chegando para apresentar juntinho contigo até as 5 horas, o melhor do bailão e também o sertanejo. 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E por aqui, você sabe, participa comigo pelo 999-70-9010. Também pelo nosso WhatsApp. Aliás, o Face também, Ademir Frid, você pode interagir. Enquanto a gente tá à vida, o nosso Note auxiliar. Na parte técnica, a Patrícia tá nos auxiliando. Dentro de instantes vamos resolver esse probleminha. Mas pode participar. 999-70-9010.

0: Esse é o nosso primeiro bloco musical aqui no Sabadão. Hoje, dia 5 de setembro de 2026, 2:15, 2:15. Vamos lá, você participando comigo pelo 999-70-90-10. Vamos ver aqui, abrindo hoje o celular direto da rádio, né? Vamos atendendo a participação dos ouvintes dessa forma, até a gente solucionar aqui nosso pequeno problema técnico. Buenas, Ademir, roda aí brilhação pra nós. Meu amigo, Maiquinho assinando. Maiquinho Petri, um grande abraço pra ti e pra toda a turma do Tarui, mas tá bom. Obrigado pela audiência, pela companhia. E bom, bom, bom jogo pra vocês. Quem mais tá na nossa audiência por aqui? Oi, Ademir, tudo bem? Estamos aqui em Três Saltos Alto, aqui em Travesseiro, na casa da mãe. E ela escuta, na escuta, e ela está de aniversário. Mandam os parabéns pra ela. Saúde e felicidades. Muito din-din. Ela e deseja aos filhos, a Janiele, a Michele e o Sander Júnior. Toca aí pra ela os atuais. Beijo, Janiele Devite de Cruzeiro do Sul. Então tá, um grande abraço pra todos os nossos ouvintes sintonizados em Três Saltos. E em especial aí pra mamãe que tá de aniversário. Muita saúde, com certeza. Muitos anos de vida, tá bom? Obrigado pela audiência. Quem mais tá interagindo por aqui? Oi, eu, Pedro, Lisboa, gostaria de escutar a música Mato Grosso e Matias, Tentei de Esquecer. Tá joia, participando por aqui. Grande abraço, Pedro. Tá na nossa audiência, 999-70-90-10. E vamos ver quem mais tá participando por aqui, vamos ver se vai dar certo, vou dar o recado de áudio. Meu amigo Adão, depois eu já vou mandar um grande abraço pra vocês. E assim que a gente solucionar o problema técnico, vou rodar até o áudio, tá? Então, por isso, por enquanto, você manda seu recado escrito, 999-70-90-10. Nosso amigo André Luiz Schneider, em Teutônia, ligado com o nosso Sabadão. 21 graus, é a contribuição dele, sol por lá, a música com a banda Os Atuais. E também a banda Indústria Musical, tá certo, um grande abraço pra ti e pra toda a família sintonizada, tá bom, André Luiz? Vamos seguindo por aqui, trazendo muita música pra você, Apartamento 104, depois tem a banda Estilo Brasileiro e também chegando com um brilhação misturado com a Baixão, vamos lá, Sabadão!
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7: Eita, e agora, retornando, nosso sabadão, 2:35, parte técnica resolvida. Informando para vocês a temperatura agora também, 18 graus, 7 décimos nessa tarde maravilhosa do sábado, tempo firme pela região. Os amigos podem participar, 999-70-9010, agora sim, recado falado também, além do escrito.
20: Face também retornou, tudo certinho. E assim a gente vai dar destaque também aos nossos parceiros. 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E por aqui a gente segue a mil. Vamos atender as participações que chegaram através do nosso Face. Minha amiga Tere Lisboa, ligada, encantado. Um grande abraço, sempre na nossa audiência. Meu amigo Adriano Weitzman. A moçada da banda Genial. Genial. Genial. Alô, Scud, bom final de semana. Pois vamos rodar uma deles aqui em nossa programação. Nossa amiga Carla Andres participando. Grande abraço. Uma boa tarde chegando a minha amiga Marlise do Ponte Lajeado, assim também da Soilane Klein, nos desejando um bom final de semana, sempre na nossa escuta, um grande abraço, ô meu amigo Gilberto e a Marlinos, obrigado pela audiência, a companhia, um grande abraço, saúde sempre e Deus no coração, né Gilberto? Aninha Hortelã também participando, boa tarde pra você. Quem mais? Boa tarde, Ademir. Roda a música, fica ou vai? Ou partir do Passarela. Isso aí, tá joia. Daqui a pouco eu leio mais recados também. Moçada participando, chegando primeiramente agora lá, Paloma, depois tem Flávio Dalcin. Nossa programação 10.

0: É o sucesso rodando em nossa programação. Vamos lá, sabadão, você participando pelo 999-70-9010. 2:52. Boa tarde, Ademir. Recado chegando por aqui da minha amiga Zilé Schmitz. Ótimo final de semana para todos nós. Também para você e o Írio, sempre sintonizados. Um grande abraço. A Iló de Regina Aquino de Colinas oferece música para a irmã Adriana, para o cunhado Edilberto da Seca Baixa Imigrante, ligado com o Sabadão. Alô, segurança para eles. É, toma cuidado, vamos botar segurança aí. Grande abraço para essa moçada ligada em Colinas. E agora sim, vamos rodar o áudio aqui do nosso amigo Adão. Boa tarde.
1: Boa tarde, meu pessoal da emoção. Tudo bom com vocês?
0: Tudo.
1: Eu queria pedir uma música assim, ó. Uma música de... O meu pessoal que vem lá de Candelária, lá assim, ó, passear aqui em casa. Quer dizer, sempre não vinha, né?
0: Opa!
1: Eles prometem...
0: Eles vêm.
1: Como vai quando vem, dão 50 pra gente. Uma música boa aí, da escolha de vocês aí pra nós, tá? Muito obrigado.
0: Tá joia, Adão. Tá chegando pra eles, ó, aí. Eu quero que tu capriche. Essa aqui, ó.

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É o nosso sabadão retornando, 3h05, 13h05, e Alvo, vamos lá, com tudo. 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Alô, meus amigos, o Gederson. 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Alô, meu amigo Juliano, participando por aqui, um grande abraço, tamo junto, Girassóis, já vem aí da sequência. E o meu amigo Matheus, tá ligado? Diz que tá meio solito lá, então, pra você, vai chegar essa aqui, ó, com a

Depois a gente vê no que vai dar. Chambe em nossa programação. 3h20, 20 minutos passando. Das 3h, segue sabadão por aqui, você participando pelo 999-70-9010. Os amigos participando também através do meu Face e Instagram, Ademir Freire, já comenta lá, participa comigo, vai dar tempo, pede a sua, aquela que deixou saudade, aquela que te marcou também, e aquela faz você vibrar ainda mais nessa tarde de sábado, 999-70-9010 ou pelos canais das nossas redes sociais, Ademir Freire, deixa seu comentário. Alô, minha amiga, a Lourdes Rexio participando, ótimo final de semana, abraço, muito obrigado, minha amiga, pra você também. E a toda a família Rexel sintonizada. A Lirce Clã participando por aqui também. Um grande abraço. Boa tarde, ótimo feriadão para todos nós. É isso aí, a Lucila, o Ivo, o Petri, um grande abraço. Encontramos eles também na feira agrícola aí. Um grande abraço, vão estar expondo lá. E a todos os nossos amigos que a gente encontrou ali de Forqueta. Toda a comunidade de Arroio do Meio. Por aqui também chegando o abraço, o recado da nossa amiga Noemi, aliás, Silva. Boa tarde, amigo. Bom final de semana pra você. Muito obrigado pra você também, minha amiga. Marlise Tupode participando por aqui. Um grande abraço pra você. Quem falou comigo também? A Lourdes Schmitz de Souza. Mandando um abraço especial pro irmão Roque Souza, que tá de aniversário. Os atuais na sequência. Quem falou comigo também, Leonardo de Canoas, um grande abraço, valeu na companhia. Depois tem o sucesso sertanejo também pra ele. Participa 999-70-9010. Chegando! Sucesso com a banda Passarela pra gente recordar. Pessoal pediu e a gente roda.

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11: E é o nosso sabadão retornando, 3:33. 3:33. Sabadão, hoje é 5 de setembro de 2026. 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Alô Simone, alô Lucas, e sábado que vem vamos sortear um super presentão aqui. Fique ligado! E o nosso sabadão vai seguindo. Você participando pelo 999 70 90 10. Chegando agora, grande sucesso da banda JM. Briguem aí nossa programação.

Jawohl, são arma vaita. Seguimos nosso sabadão, 15 para as 4 agora. Vamos também dar uma atualizada nossa temperatura por aqui. O que que o sistema nos aponta? 18 graus, 9 décimos a temperatura. Seguindo com o sabadão, você interagindo pelo 999-70-9010. Alô, meu amigo Joãozinho da Cidade Estrela, sempre participando. Um grande abraço. Na nossa audiência também, a nossa amiga, a nossa parceira aqui do sabadão, a Simone Heller, grande abraço, obrigado pela sintonia. Já informando, próximo sábado temos novidade, vamos sortear brinde por aqui. No aniversário das Óticas Heller, quem ganha o presentão é você. Minha amiga Odete Larsen também tá sintonizada na linha Geraldo em Estrela. Abração, obrigado minha amiga, um grande abraço para você. O Clayton Silva de Lajeado também participando, tamo junto, grande abraço. Quem tá participando por aqui também, fala Ademir, tudo certo, meu amigo? Roda aí uma da banda, uma bem boa, aliás, pra nós que estamos aí, uma da banda 0800, o Mister que tá, Mister Dog, né? Hoje vai estar no Parque Imigrante prestigiando a abertura da Oktoberfest. Ah, é, e ao vivo a banda 0800, tá bom? A Mayerly e também o Jaci, sempre sintonizados com a nossa programação. Um grande abraço para vocês e também bom trabalho logo mais, né? A Zilé nos agradecendo pela música do JM. Adoro essa música. É, e você também pede a sua. Quer conferir aquela? 999-70-9010. Minha amiga Soraya Freitas participando. Amado Batista, ah, sabe o que, minha amiga? Tá chegando agora, sobe o volume, confere.

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4: Comigo, vem, vem sentir essa emoção na frequência 90.1, 92.7. É mais emoção na sua rádio. 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Escutou aqui no Sabadão, tem brinde especial, hein? 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Vamos lá, sabadão, e aqui é coisa boa, aqui é... A emoção não para! E assim também a gente vai seguindo, porque nós estamos no mês Farroupilha. Mês Farroupilha! É! Vamos rodar aquelas músicas especiais também, um bloco, né? De música gaúcha, sobe o volume!

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1: E chegando no tranco do cateado, na voz dele, Alex.

em homenagem ao mês Farroupilha. A toda gauchada sintonizada. Barbaridade. Bloco gauchesco em nossa programação, tia. Vamos seguindo, sabadão. 4:14. Você interagindo pelo 999-70-9010. Alô, minha amiga Stephanie de Lajeado participando. Vamos rodar o sucesso do Grupo Carisma. Depois, na sequência, nosso amor tá bagunçado por demais. E ela homenageia para o seu grande amor. Tá joia, valeu a companhia. Meu amigo Luciano participando também. Grande abraço, tamo junto, bom final de semana. Meu amigo Miguel interagindo, oferecendo música pro seu filho, Alexandre. Tão passando a tarde juntos, isso aí. É a função de pai, é um privilégio, né? Grande abraço para vocês, tamo junto. Tô sentindo a falta hoje da moçada colorada participando. Não tá chegando. Pelo que a gente identifica aqui, é só a moçada gremista, né? Ai, ai, ai, sofremos nessa semana, né? O delegado também, a moçada aprontou com ele. Pena que não temos as filmagens. Mas foi bonito. Faz parte, alguém passa. Mas você participa comigo pelo 999-70-9010. Alô, meu amigo Janir Weitzman do Moro. Leão em Capitão participando. Vou dar uma da banda genial pra você, pra toda a família sintonizada. Um grande abraço. E a todos aí do Moro também, né? Meu amigo Jorge interagindo por aqui também. E o seu pause também na sequência. Mas antes tá chegando Flor da Serra. Vamos subir o som. Faz mais uma vez comigo. Boa tarde pra você. Boa tarde.

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14: E a festa continua. Sábado no ar contigo até 5 horas. E eu, Ademir, vou junto nesse clima com a maior emoção no ar. 4:34, 4:34, com oferecimento no nosso sabadão, está a Arla Cooperativa, Posto Aco, Embutido São Bento e Ótica Heller. 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E o nosso sabadão vai destacando toda aquela nossa audiência. Ligado com o nosso sabadão, tá chegando. E essa semana encontrei ele, Marcos Lino, Lajado, DNA do Bailão, chegando com muitas novidades. Então, é com eles.

Leandrinho e banda, vizinha fofoqueira, rodando em nossa programação também. 4:46, 4:46. Moçada participando pelo 999-70-9010. Oi, boa tarde, tudo bem? Aqui é o Aldair Bardi, Bela Vista, queria pedir a música 99. E alguma coisa com terceira dimensão, ótimo final de semana, tá joia, já vou programar aqui também pra rodar na sequência. Tô devendo também o pedido aí do Jaci. 0800 também na próxima... Próximo bloco já vai rodar também, né? Meu amigo Márcio, ligado em Lajeado, um grande abraço, valeu a companhia. Falando em Márcio também, vou mandar um abraço pra ele e o Adriano, o pessoal da Sustentária aí. Vai vir em parceria aqui também nossa programação, né? Grande abraço a esses amigos, né? Ligados com o nosso Sabadão. Toda a moçada em Forqueta fez aquela galinhada maravilhosa essa semana, tá vindo aí. A quarta-feira agrícola de Forqueta, de Arroio do Meio, mas a sede vai ser em Forqueta. Muitas novidades aí. Grande abraço a todo mundo que tá envolvido aí. Meu amigo Jaderson, ligado em Forquetinha, um grande abraço, valeu. A Cláudia Nicolai, ela é de Lajeado, um grande abraço. Rainha Field na Vale na sequência, mas primeiro vamos rodar essa aqui, ó. Chegando. Anos de Alegria com a banda 0800.

barulho uma vez. Muito barulho. É o sucesso da banda 0800, rodando em nossa programação também. Moçada pediu, vai conferir. Vamos lá, vamos atender as últimas participações por aqui. Ah, essa aqui também o Face me enganou. Não apareceu antes. Alô, minha amiga Adriana e Maria de Amorim, um grande abraço pra você. Tá lido o teu recado e mandado o teu abraço. Também meu amigo Miguel participando, grande abraço, tamo junto, bom final de semana. Juarez Vargas também participando por aqui, oferecendo música pra todos os ouvintes estão ligados com o Sabadão, é bom demais, obrigado pra você também. Boa tarde, tudo bem? Roda música bem animada pra mim, que estarei de aniversário amanhã, completando mais um ano de vida. A Joyce Lane Schneider, da linha Data em Boqueirão do Leão. Tá certo, Joyce. Nossas felicitações também, muita saúde, muita felicidade pra você. Alô, linha Data, Boqueirão do Leão também na nossa audiência. Meu amigo Pedro, também Lajeado, retornando em Santa Catarina, oferecendo a música especialmente pra Iracema. Obrigado, gente, pelo carinho, pela companhia. Ainda por aqui, meu amigo, o Mário aqui de Arroio do Meio, participando também, oferecendo música especialmente para a esposa, a Márcia. Então tá certo, casal maravilhoso. Obrigado pela audiência. E nós estamos finalizando o nosso sabadão também, 4 horas 55 minutos. Lembrando, amanhã, 9h30, tem o programa do Limão. Com muita animação também no seu rádio, 3 horas. 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E nós estamos encerrando nosso sabadão agradecendo aos nossos parceiros que emprestam sua marca pra gente evidenciar aqui. Muito, muito obrigado. E a você que nos acompanha pela frequência 90.1, 92.7. Um abraço e um final de semana maravilhoso. Estaremos juntos, se Deus quiser, no próximo sábado, a partir das 2 horas. Bom final de semana, bom feriado e até lá, gente. Um abraço.

0: tem belos hábitos. Cuide-se bem com essas dicas.
1: Cebola, cenoura, brócolis e beterraba contêm antioxidantes e enxofre que favorecem a eliminação de resíduos químicos. Comer esses alimentos crus preserva nutrientes e dá crocância às refeições. Uma salada colorida no almoço não é apenas acompanhamento, é um banho interno para o organismo que ajuda a manter a pele mais bonita, intestino ativo e energia constante. Pega a dica.
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0: sofrendo por amor.
1: Obrigado, gente.
2: Bom demais.
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2: Oi, como é que você tá? Tá chegando por aqui mais uma dica exclusiva do Barba, Cabelo e Bigode só pra você. Se liga aí! A bermuda masculina é certeira e a dica de hoje é referente ao comprimento ideal dela. Falando de maneira global, a linha dos joelhos ou a dois ou três dedos acima. É um ponto de referência sensacional para o comprimento da bermuda, viu? Essa referência da linha dos joelhos é um excelente ponto que equilibra todos os tipos de corpos masculinos, seja você alto, baixo, magro, gordo, forte, pois é, uma medida que não vai achatar suas pernas, vão alongar muito, viu? Você vai ter um visual aí mais balanceado pro seu corpo. Até a próxima dica.
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1: Uma boa tarde para você, meu amigo, minha amiga, neste sábado, primeiro fim de semana do mês de setembro, mês da Bíblia. E hoje a igreja faz a memória de Santa Teresa de Calcutá, esse grande exemplo, né, para nós, né, de uma vida dedicada especialmente no cuidado dos doentes, dos pobres. Santa Teresa viveu na Índia, na cidade de Calcutá, por isso é chamada Santa Teresa de Calcutá. Um certo sábado, Jesus passava pelas plantações. Os seus discípulos arrancavam espigas e as comiam, debulhando-as com as mãos. Alguns dos fariseus disseram: "Por que vocês fazem o que não é permitido no sábado?" Jesus respondeu: "Vocês nunca leram o que fez Davi quando estava com fome, ele e seus companheiros? Ele entrou na casa de Deus, pegou os pães oferecidos a Deus, comeu e os deu aos seus companheiros. Leram o que fez Davi quando estava com fome, ele e seus companheiros? Ele entrou na casa de Deus, pegou os pães oferecidos a Deus,

fazia ao engessar a lei mosaica. Ao mesmo tempo, Jesus afirma a sua própria divindade, mostrando que é maior do que Davi, considerado o maior líder político de Israel, e maior do que Moisés, considerado o maior líder religioso de Israel. Jesus é o Senhor do sábado, porque é o Filho do Homem, a encarnação de Deus. Jesus é Deus que veio ao mundo para nos salvar. Tudo, portanto, também é o sábado, está a serviço da salvação, que recebe um novo significado em Cristo. Daí o domingo, dia do Senhor, que representa no cristianismo o que o sábado é no judaísmo, ser um dia de encontro e fraternidade, um dia de festa, alegria e louvor a Deus, e não de obrigações e limitações. Ave Maria, cheia de graça, o Senhor é convosco, bendita sois vós entre as mulheres, e bendito é o fruto do vosso ventre, Jesus. Santa Maria, Mãe de Deus, rogai por nós, pecadores, agora e na hora de nossa morte.

0: uma boa noite e um ótimo fim de semana para você, meu amigo e minha amiga.
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0: Sidhar, um jovem indiano de 19 anos, decidiu que não deixaria uma condição genética raríssima ditar o seu destino. Ele é portador de hipertricose, a famosa síndrome do lobisomem, e tem 95% do rosto coberto por pelos. Hoje, ele é recordista do Guinness e transformou o que antes era motivo de bullying em uma carreira de sucesso como influenciador digital. Com mais de 260 mil seguidores, Lalit compartilha sua rotina e mostra que a vida com a síndrome não é simples. O excesso de pelos atrapalha a visão, a audição e até a alimentação. O jovem, que já chegou a levar pedradas na infância por ser considerado diferente, agora celebra o emprego dos sonhos na internet, provando que o empoderamento é a melhor resposta contra o preconceito.
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1: Quando você fica ao lado de uma pessoa e ela mesma em silêncio lhe faz bem. Quando você fecha os olhos e no pensamento está fotografado.

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1: 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Olhe para trás e veja o quanto você mudou em apenas um ano. Planos novos surgiram e medos antigos ficaram pelo caminho, provando que na vida a única constante é a mudança. Celebre quem você se tornou e prepare-se para o que o futuro reserva.
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visível, onde a nossa autoestima é julgada por curtidas e comentários. O que começou como uma diversão virou uma busca incessante por validação digital, em que os números e métricas definem se o nosso dia será bom ou ruim. O alerta é que esse ciclo vira uma prisão emocional. Quando passamos o dia comparando nossos bastidores com o palco perfeito para os outros, o sentimento de inadequação e o medo da rejeição só crescem. O resultado é uma insegurança profunda que faz com que a gente esqueça quem realmente é fora das telas, priorizando a imagem digital em vez

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6: Oi, de volta na sua rádio, na sua programação. Sabe aquela dor de cabeça chata que teima em aparecer toda hora? Ficar engolindo analgésico por conta própria não resolve o problema, viu? Preste atenção. Especialistas alertam que esse incômodo constante pode ser o seu corpo avisando sobre pressão alta, ansiedade, problemas de visão ou enxaqueca. Em algumas situações, a dor persistente também esconde doenças reumatológicas ou condições neurológicas que exigem cuidado. Por isso, se a cabeça não para de latejar, o melhor caminho é procurar um médico e investigar a

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3: Fala pessoal, tudo no ar o Curiosidades de hoje. Se você acha que o universo é uma barulheira só, prepare-se para o silêncio absoluto. Como o som precisa de um meio como o ar ou a água para se propagar, o vácuo do espaço é completamente mudo. Esqueça as explosões barulhentas dos filmes de ficção científica. Lá em cima, ninguém consegue ouvir nada. É uma imensidão de paz e quietude que a gente mal consegue imaginar aqui na Terra. Olha, que coisa, não sei se vocês queriam isso tudo não, né? Esse silêncio todo, vocês queriam? Muito obrigado pela audiência e até o nosso próximo Curiosidades. Valeu!
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3: Aqui você fica sabendo, de volta na sua rádio favorita. E atenção, o uso problemático das redes sociais aumenta sintomas depressivos em adolescentes, especialmente antes dos 16 anos. Um estudo da Universidade Miguel Hernández, na Espanha, revelou que esse impacto negativo diminui conforme o jovem envelhece e ganha maturidade. A pesquisa acompanhou mais de 2 mil estudantes por um ano para entender como o comportamento digital afeta a mente. Esse estudo acende um alerta sobre a vulnerabilidade emocional no início da adolescência. O equilíbrio no tempo de tela é crucial para proteger a saúde mental nessa fase de formação. Monitorar o uso é a melhor estratégia para evitar que a conexão digital vire isolamento emocional. Aqui você fica sabendo. Tchau, gente.
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4: Oi, gente, de volta com Fique Sabendo. Ó, atenção, sentir dor ao correr nem sempre é cansaço muscular. O culpado pode ser o seu tênis. O calçado é a ponte entre o corpo e o solo, sendo a primeira barreira para proteger os joelhos, quadris e coluna do impacto. Segundo especialistas do Hospital Sírio-Libanês, a escolha deve ser técnica e nunca baseada apenas na estética do modelo. Um tênis errado redistribui o peso de forma desequilibrada, sobrecarregando ossos e tendões a cada passada. Esse impacto acumulado limita o desempenho e abre portas para lesões sérias e crônicas a longo prazo. Investir no calçado correto é garantir que seu esqueleto suporte a carga sem sofrer danos desnecessários. Fique sabendo, fica por aqui. Amanhã a gente volta. Grande abraço e até lá.
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